0: atrás dessa moça, por favor.
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3: 20 horas e 10 minutos.
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5: Sabe o que significa Deus te abençoe? Quando alguém diz Deus te abençoe, não está apenas desejando a você o melhor, mas está também, assim, ajudando a atrair favores do Criador para a sua vida. Aquelas palavras, elas não são ouvidas só por você, mas pelos anjos do Senhor, que ouvem o pedido. Deus abençoe aquela pessoa. E os anjos, então, eles correm para que aquela pequena prece chegue rapidamente até o céu e atinja o coração de Deus. A Bíblia, ela diz em Lucas 1,48 que abençoado é quem tem o coração de Deus. A Bíblia, ela diz em Lucas 1,48 que abençoado

0: percebe o quanto é verdadeiro o que está escrito em Provérbios 18, 20 e 21. Quando diz que a língua tem poder sobre a vida e sobre a morte. Com as suas palavras você pode levantar ou derrubar, motivar ou desanimar. Com as suas palavras você pode construir ou destruir. Com o que você diz, você pode amaldiçoar ou abençoar alguém. Consciente disso, comece a vigiar o que você fala, não deixando mais o inimigo usar as suas palavras. Use as suas palavras para edificar os seus filhos, o seu cônjuge, a sua família, os seus amigos. Quer a gente perceba ou não, as nossas palavras, elas afetam o futuro das pessoas que a gente ama, das pessoas que estão à nossa volta, para o bem ou para o mal. Quando você diz algo ao seu filho como: filho, eu te amo, você é especial para mim, eu te admiro, eu acredito em você. Essas não são só palavras apenas bonitas, mas você também está assim derramando bênçãos sobre a vida dele. Quando você diz ao seu cônjuge algo como: eu te admiro, meu bem, eu agradeço por tudo que você faz, você é um presente de Deus na minha vida, você é incrível, sabe? Essas não são só palavras românticas. Você está assim é deixando o seu cônjuge saber o quanto você o aprecia e ao mesmo tempo declarando o favor de Deus sobre a vida dele ou dela. E como no mundo espiritual a lei do retorno é uma das leis mais poderosas que existem, tudo isso voltará a você em forma de filhos mais seguros e confiantes, um cônjuge mais carinhoso e amoroso. Mesmo que você não saiba, você é um influenciador do futuro das pessoas na sua casa, à sua volta, na sua família. Tenha sempre a responsabilidade de abençoar essas pessoas com as suas palavras. Nesse momento, eu creio que o Espírito de Deus está aqui comigo. E eu tenho certeza que está aí, ó, com você, que está ouvindo essa mensagem. Eu quero aproveitar esse momento e pedir então para que Deus toque o seu coração, que traga todas as respostas às dúvidas que você tem na sua vida, que promova a vida dessa pessoa, que traga a cura e a libertação. Em nome de Jesus eu te peço, que Deus, Ele te abençoe. 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
2: Oiê, e aí, beleza? Segunda-feira com muito sertanejo universitário com Jonatas Gonçalves durante 2 horas trazendo pra você o que está em evidência e o que foi sucesso agora com o melhor do sertanejo pra você nesta segunda-feira. Tamo junto! Juntos com a melhor sequência sertaneja.
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1: É mais uma da Ciclone.
2: Toca o negócio aí.

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4: 20 horas e 30 minutos.

0: O Arraiá do Povo em Sergipe viveu um de seus pontos altos nesse penúltimo fim de semana, com as apresentações memoráveis de Bruno e Marrone e Zezo. Os artistas arrastaram uma multidão que cantou em coro os grandes sucessos que marcaram diferentes gerações. A dupla Bruno e Marrone, donos de uma carreira consolidada na música sertaneja, destacou a alegria de participar das tradicionais festas juninas nordestinas e celebrou o carinho recebido pelo público sergipano. Na sequência, o cantor Zezo emocionou os fãs com seus sucessos românticos, serestas e shots, reforçando a forte ligação construída ao longo dos anos com o público de Sergipe. Uma noite de muita emoção e forró. 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
13: O sertanejo universitário, os clássicos e, claro, tudo aquilo do sertanejo rolando aqui na Arena, na edição do programa de hoje. O programa continua.
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0: César Menor e Fabiano.
1: Obrigado, meu irmão.
0: Que música linda, viu? Obrigado.

0: grudou. Demais.
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0: Obrigado, Léo. Que honra você ser nosso padrinho, empresário, estar aqui junto com a gente. Gente, é Leonardo.
1: Ele é ele, né, gente?
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2: Mais uma da Ferrugem.
1: Podemos?

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6: Escuta, senhor.

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0: Papo em off.
1: Vamos, Gomado.
0: Que honra.
1: Tá mais uma com a gente?
0: Vambora.
1: Mais umas. Porra, você é foda, então tem que ficar à vontade.
0: Se eu puder, eu canto até três.
1: Vamos que vamos. Você começa. Aí, ó.
2: Nunca foi daqueles de pedir.
1: Bate na palma da mão. Bate.

0: Qual o barulho que o Dom faz barulho com 10 aqui, ó?
1: Muito bom!
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um beijo, vai. Não, não tem ninguém em casa. Ninguém vai ver. Ai, deixa de ser bobo, vai. Vem.

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1: 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Cena,
2: vai povo!
3: Opa, opa, Pauini! 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
6: 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O casamento de Taylor Swift e Travis Kelce, que reuniu mais de 1000 convidados e celebridades no Madison Square Garden, em Nova York, teve um momento inusitado e digno de fofoca. O buquê da noiva foi parar nas mãos de uma ilustre desconhecida. Em meio a tantas estrelas, a sorte sorriu para Ashley Smith, irmã do jogador de futebol americano Trey Smith. Ashley, que foi ao casamento como acompanhante do irmão, exibiu o buquê nas redes sociais, mostrando as lembranças da festa e brincando que espera receber uma vida inteira de amor, sorte e risos. A cena, que viralizou nesta segunda-feira, 6 de julho, mostra que nem sempre a fama garante a sorte no amor e que o destino pode surpreender qualquer um. Enquanto os detalhes do casamento continuam a ser revelados, a história da desconhecida sortuda que pegou o buquê de Taylor Swift se tornou um dos assuntos mais comentados, provando que o conto de fadas pode acontecer com qualquer um, mesmo em uma festa repleta de celebridades.
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7: 7 horas e 47 minutos.

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5: O sertanejo universitário, os clássicos e, claro, tudo aquilo do sertanejo rolando aqui na Arena na edição do programa de hoje. O programa continua.
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0: Niterói.
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6: 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O casamento de Taylor Swift e Travis Kelce continua rendendo boas histórias. Desta vez, o técnico do Kansas City Chiefs, Andy Reid, revelou um conselho emocionante e divertido que o comediante Adam Sandler, responsável por celebrar a união, deu ao casal durante a cerimônia. Sandler, conhecido por seu humor e sensibilidade, recomendou aos recém-casados: beijem em toda chance que tiver, todos os dias, seja na hora de dormir ou de ir trabalhar. Sempre que puder, vá em frente e beije. O conselho que emocionou os convidados mostra o lado romântico e descontraído do ator. Reid elogiou a performance de Adam Sandler, destacando sua capacidade de unir sensibilidade e humor em um evento que reuniu pessoas de diferentes mundos. A dica do comediante para o casal mais badalado do momento certamente será lembrada e, quem sabe, seguida à risca por Taylor e Travis.
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7: 8 horas e 10 minutos.
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5: aí. A família da influenciadora digital Malu Borges aumentou. Malu usou suas redes sociais para anunciar o nascimento de sua segunda filha, Maria Olímpia, fruto de seu casamento com João Santiago. A notícia foi recebida com muito carinho pelos seguidores e por diversas celebridades. Em uma postagem emocionante no Instagram, Malu Borges compartilhou momentos do parto e expressou sua alegria. Minha filha, não tenho palavras para descrever o quanto sua chegada foi inesquecível, poderia reviver esse momento mais muitas e muitas vezes. Famosos como Ivete Sangalo, Larissa Manoela e Andressa Suíta fizeram questão de parabenizar a influenciadora pela chegada da pequena Maria Olímpia, que já é um sucesso nas redes sociais. A primeira filha do casal, Maria Isabel, agora assume o posto de irmã mais velha, completando a família com muita fofura.
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6: 8:38.
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0: A todos o meu muito obrigado pelo carinho, pela sintonia, pela amizade. Um beijo bem grande no seu coração e até amanhã, quarta-feira, meio da semana, neste mesmo horário. Valeu!
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0: horas e 2 minutos.
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0: Marília Mendonça!
1: Airoli, tem jeito não!
0: Obrigado, lindona, obrigado, Deus abençoe.
1: Muito obrigada!
0: Que alegria ter você aqui nesse projeto lindo.
1: Feliz demais. Marília.

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0: muito barulho, senhoras e senhores. 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
1: Com sorriso no pagode.
2: Nossa!
1: Tamo junto, Bruno. Obrigado,
0: lindo demais.

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É isso aí, querido e amado irmão, muito bom dia, sejam muito bem-vindos a mais um programa Sou Católico, Sou Feliz, uma programação da Igreja Católica com a missão hoje do Grupo de Oração Filho de Maria. Você que está aí do outro ladinho, né? Seja muito bem-vindo, vai conectando aí o seu rádio, que hoje nós vamos levar uma programação muito especial, uma palavra que transforma, uma palavra que liberta, a palavra que é viva, a palavra do Senhor Jesus. Então, seja muito bem-vindo!

É isso aí, meu querido e amado irmão, muito bom dia, está no ar mais um programa Sou Católico, Sou Feliz, né? Um programa da Igreja Católica aqui em Pauni, com a programação do Grupo de Oração Filhos de Maria. Seja muito bem-vindo, estamos apenas começando.

É isso aí, meu querido e amado irmão, muito bom dia, seja muito bem-vindo a mais um programa Sou Católico, Sou Feliz, uma programação da Igreja Católica, hoje com a missão do Grupo de Oração Filhos de Maria da Renovação Carismática Católica, levando a cultura de Pentecostes até o seu coração. Seja muito bem-vindo a mais um programa. Hoje nós vamos passar aqui uma hora levando muito louvor, muito da palavra que cura, da palavra que transforma, da palavra que liberta. Seja muito bem-vindo, estamos apenas começando. Programa Sou Católico, Sou Feliz.

0: Tu és bem-vindo, Tu és bem-vindo, Espírito de Deus.
1: É isso aí, meu querido e amado irmão. Já quero mandar meu abraço todo especial para todos os irmãos que estão aí ligadinho no programa Sou Católico, Sou Feliz. Já quero mandar meu abraço pro de cima, pro de baixo, né, pro Rio Paulinho, aonde a frequência desse rádio alcança. Seja muito bem-vindo, que a graça do Espírito Santo esteja sobre você e sobre sua vida. Quero mandar meu abraço também todo especial pro seu Bereca, pra dona Helena, pra tia Raimunda, né, pro tio Lázaro, pra dona Vera, né. Quero mandar meu abraço também todo especial pra dona Cleudina lá no Mangueiral, pra dona Lúcia lá na Fortaleza, pra dona Cândida lá no Trapicho, pro meu irmão Caboclo, seu Caboclo, que a graça do Espírito Santo esteja sobre a sua vida. Quero mandar meu abraço também todo especial pro John Lucas, né, e a sua família que está ali na Cidade Baixa. Meu amigo, que a graça do Espírito Santo esteja sobre a sua vida. Quero mandar meu abraço também todo especial pro seu Elton, que tá aí na batalha. Que a graça do Espírito Santo, meu irmão, esteja contigo. Quero mandar meu abraço também todo especial, né, pro seu Isaías, pra dona Misna, pro Oziel, pra Leidiane, né, pro Vitor. Vitor, meu irmão, meu abraço. Tamo junto, viu? Quero mandar também meu abraço todo especial para todos os irmãos que estão aí ligadinho no programa Sou Católico, Sou Feliz. Estamos apenas começando. Mandar meu abraço também para a comunidade dos freis, né?

É isso aí, meu querido e amado irmão. Nós vamos fazer a leitura do Evangelho de hoje. Um Evangelho muito conhecido, que traz, melhor dizer, uma bela reflexão para nós. E o Evangelho diz o seguinte: proclamação do Evangelho de Jesus Cristo segundo Mateus. Naquele tempo, apresentaram a Jesus um homem mudo, que estava possuído pelo demônio. Quando o demônio foi expulso, o mudo começou a falar. As multidões ficaram admiradas e diziam: nunca se viu coisa alguma em Israel. Os fariseus, porém, diziam: é pelo chefe dos demônios que ele expulsa os demônios. Jesus percorria todas as cidades e povoados, ensinando em suas sinagogas, pregando o evangelho do reino e curando todo tipo de doença e enfermidade. Vendo Jesus as multidões, compadeceu-se delas, porque estavam cansados e abatidas como ovelhas que não tinham pastor. Então disse aos seus discípulos: a messe é grande, mas os trabalhadores são poucos. Pedi, pois, ao dono da messe que envie trabalhadores para a sua colheita. Palavra da salvação. Glória a vós, Senhor. Irmãos, esse é um evangelho muito conhecido por nós, né? É um evangelho que traz para nós a reflexão. Tem alguns pontos, né, que nos chamam a atenção. A primeira coisa que nos chama a atenção é que as pessoas que viram Jesus operar milagres, trazer sinais, elas não acreditavam. Elas duvidavam. Vejam que elas diziam: ele cura, né? Melhor dizer, ele expulsa. É pelo chefe dos demônios que ele expulsa o demônio. Como que alguém vai expulsar um demônio em nome do demônio, homem? Jesus, sendo Deus, operava milagres em nome daquele que enviou, que é o seu Pai. Nós, como discípulos de Jesus, damos essa sucessão, essa continuidade. Nós oramos pelas curas, pelos milagres, expulsamos os demônios, não em nosso nome, mas em nome de Jesus. Então, o primeiro ponto que chama a atenção da nossa reflexão de hoje é esse: é que muitas vezes nós não acreditamos. Nós vimos as coisas acontecer, mas não acreditamos. Nós não levamos para o coração como um verdadeiro ensinamento que nos convida a ter uma mudança de vida. E aí o Evangelho, a parte mais conhecida do Evangelho, é exatamente ali o capítulo 38, 37, que vai dizer assim: a messe é grande. Veja, com todas essas questões, todos os sinais, todas as curas, todos os prodígios que Jesus fazia, de alguma forma ele fazia isso para mostrar, para nos atrair, dizer que ele é o caminho, a verdade e a vida de fato. Mas mesmo assim, a messe é grande e os operários, os trabalhadores são poucos. Aqui tem uma reflexão muito interessante que a gente precisa analisar bem, se aprofundar bem. No contexto geral, a palavra está dizendo que a messe é grande. Tem muita gente que precisa ouvir o evangelho. A gente precisa trazer uma para a nossa própria realidade. Tem muita gente em Paulim que precisa escutar o evangelho. Mas tem poucos que querem pregar o evangelho. São muitos os poucos. E esses poucos... Será que esses poucos...
São poucos trabalhadores, mas comprometidos, que testemunham a fé. É preciso que nós façamos essa análise, essa reflexão, de imaginar que nós fazemos pouco, de alguma forma fazemos parte desses poucos, e mesmo sendo nós poucos, nós precisamos ter fidelidade com a palavra. E esses que são poucos precisam anunciar o evangelho para que aqueles que precisam ouvir façam parte desses que são poucos. Eu não sei você, meu irmão, mas hoje talvez você pode sentir o chamado de fazer parte desses que anunciam o evangelho. Desses que têm uma luta diária contra o pecado. Nós precisamos não nos acostumar com as coisas dessa terra. O próprio São Paulo já ia dizer isso: não vos conformeis com este mundo, mas renovai-vos. Nós somos convidados a dizer não para o pecado. Nós somos convidados a dizer: eu estou no mundo, mas eu não quero permanecer. Eu não quero permanecer no mundo. Eu estou nele, mas eu não quero permanecer nele. E permanecer no mundo é o quê? Experimentar das coisas do mundo, da orgia, da prostituição, da bebedeira. Estar no mundo e não permanecer nele é dizer: eu sou contra tudo o que o mundo me oferece, porque o que o mundo oferece é a perdição, meus irmãos. É por isso que eu e você precisamos botar a mão na consciência e dizer: será que eu faço parte desses? Será que eu não preciso fazer parte desses que são os poucos? Mas os poucos comprometidos com o evangelho, de anunciar com clareza, com firmeza, com muita honestidade. É preciso que nós façamos essa reflexão no dia de hoje, porque o mundo está aí, cheio de coisas que nos leva a pecar. O mundo está aí cheio de armadilhas para nos levar para o mal. O mundo está aí cheio de armadilhas para nos levar para o mal.

É isso aí, meu querido amado irmão. Esse cântico, né, do Padre Fábio de Melo, Viver para mim é Cristo, é exatamente um espelho, posso dizer assim, daquilo que é a vida do cristão, né? Viver para mim é Cristo, morrer é só lucro, meu irmão. Então, que a graça do Espírito Santo esteja conosco todos os dias, dando a nós esse entendimento, né? De que os grandes santos, eles entenderam isso. Os grandes santos, eles entenderam exatamente esta palavra. Porque eles deram a vida. Nada era mais importante do que o céu para eles. E isso requer muitas vezes não, né? Sempre, todas as vezes, renúncias, né? Mortificação. Meu Deus do céu, quantas vezes a gente não tem vontade, né, de estar em lugares, fazer coisas, e aí a gente lembra que a gente é cristão, que a gente tomou uma decisão de viver diferente do que o mundo vive, né? E os santos entenderam isso, e nós também temos que entender. Irmãos, estamos quase chegando no final, né? Eu já queria passar para vocês os avisos. Já lembrar que hoje nós já temos Santa Missa. Irmãos, nós temos que ter uma vida de missa. Esses dias eu escutava uma pregação que eu achei maravilhosa. O pregador dizia: se juntar todos os grupos de oração do mundo, todas as devoções, todos os terços da noite, da madrugada, todo tipo de devoção não chega nem perto do que é uma missa. Então, irmão, dê valor à missa, irmãos. Vocês não sabem, a missa é o equilíbrio do mundo, posso dizer assim. Padre Pio dizia que é mais fácil o mundo viver sem um sol. Imagine aí nós vivermos sem um sol, pão, tudo escuro. As plantas iam sofrer, não ia ter, né? Processo da fotossíntese. É mais fácil o mundo viver sem o sol do que viver sem a Santa Missa. Então, você católico que está me ouvindo agora, em nome de Jesus, dê valor à missa. Porque a missa é o nosso sustento diário, nosso sustento espiritual diário. Então, hoje nós já temos missa lá na comunidade de Santo Agostinho, às 19 horas. E aí, quarta em São Francisco, quinta em Santa Rita, sexta no Sagrado Coração de Jesus e sábado. Nós temos o grupo de oração Filho de Maria às 19h30.

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1: É isso aí, meu querido e amado irmão. Já queria me despedir de vocês, pedir que a graça do Espírito Santo esteja sobre sua vida. Foi uma alegria passar esse uma hora com vocês, né? Pedir que a graça do Senhor continue abençoando a sua vida. Lembrando que hoje nós temos missa, né? Às 7 horas da noite lá na Matriz, tá bom? Missa hoje na Matriz. Sábado, grupo de oração Filho de Maria, às 19h30 na comunidade São Francisco de Assis. Tchau, tchau. Estamos todos reunidos em nome do Pai, do Filho e do Espírito Santo. Amém. Que Deus te abençoe.

o nosso Pai nos ama. Por isso, mais uma vez, meditando e cantando, quem ama, canta. E quem canta, reza duas vezes.

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Queridos, quem gosta do Belo? Levante a mão. Então, para o nosso querido Belo, aplauda mesmo. Mais forte.

0: Coloca sua mão sobre o seu coração e cante isso. Canta para Ele. 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
0: 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Jovem, seja por Ele nesta noite. Vive esse momento como se fosse o único momento da sua vida. Que o seu coração agora pulse por Ele e para Ele. Já que o dEle pulsa por você o tempo todo. O tempo todo o coração de Jesus bate forte por você. Seja você quem for, esteja você no estado que estiver. Que nesse momento, o seu coração, só neste momento, que seja só um momento, que o seu coração pulse por Ele, só por Ele, por mais nada e mais ninguém. Declare o seu amor a Ele. Diga para Ele: eu te amo, Jesus, com todas as minhas fragilidades, com todas as minhas fraquezas, com todas as quedas, com todas as pisadas na bola. 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Canta isso: Tu és o meu amparo, o meu refúgio. 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

Mais uma vez, pois tu és o meu amparo, queremos ouvir.

0: Eu pensei que as coisas do mundo não iriam me derrubar. 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
1: Ah, e o pecado
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o nosso Pai nos ama. Por isso, mais uma vez, meditando e cantando, quem ama canta, e quem canta reza duas vezes.

0: André Leono.
1: Boa noite, gente.
2: Se os bons combates.
1: Boa noite, gente.

Que essa canção agora não seja mais uma canção que você gosta ou que ouviu por aí, mas quando começar os primeiros acordes ali, as primeiras percutidas ali da bateria, cada nota de cada instrumento, que você saiba o porquê você está cantando, você está se alegrando. Aí vai ser uma alegria pura, vai ser uma alegria fantástica, vai ser um verdadeiro aleluia. Adore o Senhor. Saiba aquilo, não é só aquilo que nos contam, aquilo que nos formam, dizendo, saiba onde você pisa, mas

diz a palavra. Procura isso aí no seu interior. Nós queremos unção nessa noite. Nós queremos a graça de Deus. A paz do Senhor nós queremos nesta noite. As nossas casas, o mundo, a humanidade tem precisado disso. Abra-se. Abra-se. Por quê?

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É isso aí, nosso muito, muito, muito boa tarde amigo ouvinte, boa tarde a você que estava aí na escuta, ligadinho aí no, nas músicas do Top Brega do meu parceiro Nego Saraiva. Agora continue comigo aqui na 87,9 ZYS364, é você de lá e eu de cá na apresentação, Gilvando Reis e o Mistura Mix, é o Mistura Mix no ar. Né, hoje já, né, nesta terça-feira aí, nosso muito boa tarde aí a todos os nossos ouvintes, né, você aí do Puro de Cima, você do Puro de Baixo, você dos Ramais, você das Fazendas, das Aldeias, nossos irmãos indígenas, você dentro do Rio Pauni, é Rio Seruini, Rio Mamuriá, Rio Nauini, enfim, todos vocês dos afluentes aí e de qualquer lugar que você esteja nos ouvindo através do seu radinho de pilha, através do seu celular ou através da internet aí, através do aplicativo aqui da rádio, nosso muito boa tarde e uma ótima terça-feira aí, hoje 7 de julho. 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É isso aí, são 14 horas e 55 minutinhos. Já no aguardo aqui do meu amigo aí, Frank, né, da Cena Promotora, daqui a pouquinho dando aí o seu recado aí em nome da Cena Promotora.

0: mandar aqui um alô também todo especial aí a você que está nos ouvindo de qualquer lugar, né? Qualquer lugar que você estiver aí através do aplicativo da rádio, nosso muito boa tarde. Alô Labre, né? Pessoal de Labre aí, sempre ligadinho aqui no programa. Alô Canutama, Tapauá, pessoal de Manaus, tá aí. Lá de Belém do Pará, que é a Julimar, que tem sempre ligadinho aqui no programa. Lá nos Estados Unidos também, a Kátia, né? A Kátia que está nos ouvindo através do aplicativo aqui da rádio, né? Nosso muito boa tarde pra Kátia, a moçada aí de Rio Branco, lá da Casa de Apoio também, né? Você lá dentro do Rio Paulinho, que está nos ouvindo através do aplicativo da rádio, tem internet, né? Em quase todas as comunidades ribeirinhas aí, e a moçada baixa o aplicativo e ouve aqui a programação, né? Nosso muito obrigado aí a todos vocês aí pelo carinho, pela audiência. 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Também mandar aqui um alô pro seu Nego Júlio aí, sempre ligadinho aqui no programa, lá na Rua das Palhas, antiga Rua das Palhas. Alô, meu amigo Nego Júlio, sua esposa aí, sua família aí, sempre ligadinho. Meu amigo Gil, daí na comunidade São Morá, né, sempre sintonizado aí, né, um abraço aí todo especial. Também mandar aqui um alô pra Dona Malha também, ligadinho aqui no programa. O Gil também mora no Ouro Verde, né, São Morá, no Ouro Verde, homem. Ermídia, comunidade Ermídia aí, mandar aqui um alô pro Janei também, a sua mãe, a Dona Bela, o seu irmão Geon, sempre ligadinho aqui no programa, né, o meu amigo Sobreira, rapaz, o homem da banquinha, né, um abraço aí, mora ali na Rua 6 do bairro São Francisco, ele e sua esposa, sempre ligadinho aqui no programa. E também mandar aqui um alô também pra Vale Calçados, né, meu amigo Henrique do Vale. Rapaz, um abraço aí todo especial a toda essa moçada que tá sempre ouvindo a gente aí. Ângela lá no Ouro Verde também, a Catrine, sempre ligadinha aqui no programa. Meu amigo Raimundo Louro, flamenguista aí, que tá sempre ligadinho aqui no programa. Alô, seu Raimundo Gabriel, rapaz, seu Raimundo Gabriel que não perde uma programação também, né? Um abraço aí todo especial. Minha dona Safira também. Alô, dona Cleudina, né, sua esposa aí, sempre ligadinha aqui no programa. Meu amigo Deba, meu amigo Zé Gonçalves, homem da voz de ouro. Alô, que é sim. Rapaz, o Louro Carpinteiro também, seu João da Juba, o Betinho da Sucana, né? Nunca mais falei com o Betinho, rapaz, nunca mais ligou, né? Um abraço aí, Betinho. O seu Raimundo Brasil, toda a família Brasil, seu Bajara, né? A dona Francisca, mãe do professor Isaías, enfim, toda essa moçada maravilhosa aí. Meu amigo Batata, né? Que tá sempre ligadinho aqui no programa. Nosso muito boa tarde. Meu amigo Batata, sempre ligadinho, sintonizado aí. 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Muito obrigado aí pelo carinho. E agora a gente vai de música, né? Vamos de música, uma sequência musical aí. Daqui a pouquinho de volta com Mistura Mix. Vamos lá, vamos ouvir.
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0: É isso aí, de volta aqui na Rádio Cultura de Paulínia, no programa Mistura Mix, né? 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
1: 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Então você tem toda uma estrutura. Isso aí, pessoal, é responsabilidade com o cliente. Que eu poderia ter vindo aqui, Gilvan, ter passado 1 ano, 2 anos, ter entregado o teu ponto, tudo, e ficar atendendo o pessoal por telefone.
0: Online, né?
1: É online. Hoje em dia, a maioria da venda é online. Tudo é online hoje, quase tudo.
0: É verdade.
1: Mas não, por que eu deixo a loja? Que é pra pessoa poder ter aonde ir lá, tirar suas dúvidas. Hoje eu atendi um cliente, inclusive tava tendo até um atendido, ah, meu cliente, não é meu cliente. Ele vinha passando, eu chamei ele, rapaz, ah, o senhor disse, não, eu sou o dono. Era com o dono que eu queria falar mesmo. Eu passei, eu ouvi o senhor falando, dizendo que era o dono, eu vim, queria fazer empréstimo. É porque eu quero fazer para minha filha, que ela vai ajeitar o negócio. Aí eu queria saber que tem como cair o dinheiro na conta da minha filha. Eu digo, não, meu amigo. O empréstimo, todo empréstimo, mano, só cai na conta do beneficiário. Entendeu? Por que tem que cair na conta do beneficiário? Porque ele que é o dono do benefício. Aí daí para frente, o que ele vai fazer com o dinheiro? Você vai emprestar para pra filha, pro filho, vai comprar uma casa, vai reformar uma coisa, aí já não cabe nós mais, entendeu? Uhum. Interferir, porque é uma decisão própria do cliente. Então, pessoal, você que tá me ouvindo aí, viu? Já é mais ou menos aí, nós temos 23 anos, eu tenho 23 anos de mercado, mas de empresa eu vou caminhando pros 20, porque eu comecei primeiro como corretor, né? Entendeu? Ou seja, já tenho já uma maturidade, entendeu? Ou seja, já sou de maior já, entendeu? Já no trabalho. Ou seja, só aqui em Paulinho para 5 anos. Então você que está nos ouvindo, quer fazer empréstimo? Não faça empréstimo para essas pessoas que você não conhece, não. Você tem um escritório na sua cidade. Você tem o pessoal que trabalha com nós, ó. Olha, todo mundo anda com seu crachazinho, ó. Crachazinho da ANEPS, uma da Ferbaban, outra é da ANEPS. Sei. O que é isso? São certificados, Ivan, que você tem que ter. É igual a pessoa quando ela vai se formar em direito, terminou ali, terminou, mas se ela não passar na prova da AB, ela só é só um, entendeu? Uma pessoa formada, entendeu? Literatura em direito, mas ela não pode atuar como advogado, porque ela não tem a OAB dela. Então, ou seja, você que trabalha, a menina trabalha comigo aqui, todas elas são certificadas. Eu vim agora por quê? Porque a Ávila estava vencendo o certificado dela. Nós vemos ela lá pra cima, ela sentou, fez a prova, foi lá e passou, meu irmão. Passou de primeira. Passou na última. Uma questão tinha reprovado, mas passou. Parabéns para ela, para a Ávila. Está aí mais 5 anos certificada. Se trabalhar 5 anos direitinho, Gilvan, não pega repreensão, não pega advertência. faz a prova de novo, daqui a 5 anos renova de novo. Se cometer infração, pode ir até para o Banco Central. É por isso que, se fizer a coisa errada, tem que denunciar. Sim. Porque através das denúncias, a gente tira os tomates, as laranjas podres do mercado. Verdade. Se nós não denunciar, não mostrar quem, as pessoas que trabalham errado, nunca vamos chegar num patamar de ter um ter confiança no outro. E a cena promotora, pessoal, ela trabalha assim. Trabalha com segurança, com responsabilidade. Então você que está me ouvindo aí na sua casa, tá precisando de dinheiro, você da zona rural, eu não sei qual é o alcance aqui da zona rural, é grande, João?
0: É grande.
1: Você que tá aí na sua colônia, aí no Rio, aonde tiver, quer fazer um empréstimo seguro, recebe um salário, recebe 13º, aqui no Hotel Coqueiro, tá bom? Aqui tem a Praca Zona, faz empréstimo, tá? Você pode ir lá, você pode vir de segunda até sábado, 11 horas. Abre segunda, terça, quarta, quinta, sexta, sábado até 11 horas. Eu acredito que um dia nós vamos parar de trabalhar no sábado. Na verdade, eu já fiz um teste, mas aí não deu certo. Mas aí tá lá no Congresso, né? Eu acho que é uma medida que ela não era para ser votada agora, né? Mas se for, amém. Eu acho que também o sábado seria muito bom para algumas empresas, não para todas. Porque tem empresa que realmente vai quebrar se fechar no sábado. A nossa não. Como sábado realmente o sistema fica parado, né? Eu acredito que não vai dar muito defeito. 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E conforme seja, posso até finalizar seu atendimento, senão eu passo para algum dos funcionários, dependendo da cidade que você vai estar. Tá bom, pessoal? Fica aí meu abraço, meu agradecimento ao Gilvan, tá? Para mim é um prazer imenso estar visitando Paulim, é uma cidade que eu aprendi a amar, a gostar. Fiquei triste ano passado porque não vim, mas esse ano eu estou aqui e eu acredito que tem um grande risco de eu vir ainda mais uma vez esse ano, Gilvan.
0: Pô, que bom.
1: Tem grande risco.
0: Pois é, Frank, pra gente que agradece, né? Acho que o povo paulinense agradece. Dá pra ver, né, que você é um cara sério, por conta até do telefone. Geralmente os caras que são donos de empresa, que são enrolados, a primeira coisa que eles fazem é ficar trocando de número. Né? Então o Paulinho acho que ganhou muito com a sua empresa vinda Paulinho, né? Com juros aí que cabe no orçamento das pessoas, isso é muito importante. Eu tenho uma pergunta a fazer que mandaram eu fazer para ti, que é a questão de funcionário municipal que ele é afetivado, né? Aquele que não sai, se vocês vão trabalhar mais na frente, como é que vai ser?
1: Gilvan, eu assim, né? Se o prefeito quiser, né? Eu tenho um banco que, inclusive, está sendo sucesso em muitos municípios do Amazonas, que é o cartão para municipal, né? Que é um cartão criado para todos os servidores efetivos. Só que isso aí precisa a prefeitura fazer o convênio. Se alguém da prefeitura aí, o secretário de finanças, o prefeito, alguém quiser sentar com a gente analisa tudinho e isso vai ser um benefício, meu Deus do céu, vai ser muito bom para o Amazonas e também para Paulim, porque a capital já tem, entendeu? E tem vários municípios do Amazonas que já tem o cartão, entendeu? Eu não estou agora lembrado aqui, né, qual os municípios, mas também são 3 já. Então seria muito bom se Paulim agregasse, né, isso, porque traria para Paulim um crédito a mais. E vocês sabem que dinheiro na cidade, ele gira em torno de todo mundo. E vai no final, volta para a prefeitura, através de ICMS, através também, ó, um exemplo, muitas vezes a pessoa está precisando de 10 mil, para quê? Para montar muitas vezes uma merceariazinha. Ó, tem um cara aqui, Ivan, que eu, meu exemplo, eu não estou lembrado do nome dele agora, mas ele tem um problema de deficiência. Na época, quando abriu o BPC Loas, eu fiz um empréstimo para ele, cara, ele fez a merceariazinha dele lá. Pai, cara, se tu vê, ó, tá uma maravilha, né? Toda vez que eu venho aqui, eu passo lá, né? Dá um abraço já para ele aí agora, né? Fica lá, depois da rotatória, você segue. Deu o rumo da praça, depois vira naquela rua lá, rumo dali, né? Não sei dizer que eu não moro aqui, né? Mas ele, com certeza, se estiver ouvindo, vai saber que é ele, né? Ele, foi um acidente, aconteceu, pegou um tiro nele, ficou deficiente na parte de baixo, né? E esse cara, ele tá lá, sucesso, o comecinho dele.
0: Fez o investimento certo.
1: Meu Deus do céu, muitos aqui, né? Muita gente. Agora, tem pessoas que têm que entender uma coisa, a liberdade financeira cabe a cada um decidir o que vai fazer com o dinheiro.
0: É.
1: Tem uns que usam muitas vezes de forma que não é bacana, beleza, mas eu vou fazer o quê? Eu vou proibir ele de fazer o empréstimo? Não, se ele estiver dentro do critério que o banco exige, depois que eu libero o dinheiro, Eu sempre digo, dinheiro, se você souber lidar com ele, ele volta para você dobrado.
2: Verdade.
1: Eu conheço pessoas, Ivan, que pegou na minha época, quando comecei a fazer empréstimo, liberava 12 mil, que pegou 12 mil, na época no vidro era 300 reais. O cara comprou 10 no vidro.
2: E
1: hoje tem mais de 100 cabeças de boi. Porque ele trabalhou. Ele pegou o dinheiro e pegou, o dinheiro transformou numa oportunidade. Então, quando você pega o dinheiro e transforma em uma oportunidade, seja onde for, mas porque Paulinho é pequenininho, aí que é bom.
2: É.
1: Porque você vai conseguir fazer ali, entendeu? Todo mundo conhece todo mundo, sabe como é que funciona as coisas. Então, você que está aí precisando do seu dinheiro, precisando aí comprar uma moto, um carro, ou dinheiro para reformar a casa, muitas vezes tem cara, pô, que nasceu, ficou velho e não soube o que é ter um banheiro decente.
2: Verdade.
1: Eu conheço, poxa, eu fui muito empréstimo. Pessoal. Então, meu irmão, analise bem. Quando nós ficamos, nós nascemos, crescemos e vamos lá dar. Muitos falam um filhozinho, né, e vai ficar velhinho. Pô, depois da velhice só vai vir a morte.
2: É.
1: Então, se der de você proporcionar um conforto pra você, então não perda tempo.
2: Verdade.
1: Faça um quartinho bacana, bote um ar-condicionado, tente dormir bem, tomar banho bem, ter um banheiro bacana.
2: Trabalhou isso, pra isso, né?
1: Exatamente. Isso é muito bom. Então, você. Aí, como é que você faz isso? Através do crédito. O crédito barato. E você saber ter responsabilidade. E tem pessoa quando vê ali 50 mil, 30 mil, aí pensa que o dinheiro não vai se acabar.
2: É.
1: Não, o dinheiro ele tem que ser investido. Entendeu? Você cria ali uma forma dele voltar para você, muitas vezes a parcela que tu paga, né? Já não vai fazer falta.
2: Verdade.
1: Porque tu girou. Aí você começa a trabalhar devagarzinho, vai dando certo. Então, pessoal, você que está me ouvindo aí, tá? Você da prefeitura, tem vontade do convênio, o funcionário, pede o prefeito. 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Se tiver interesse, a gente senta, a gente analisa, vê a situação da prefeitura, se está dentro dos critérios que o Banco Central pede, dentro do que as autoridades pedem, meu Deus, vai ser benefício. Já pensou, não sei quantos mil funcionários tem aqui, vamos dizer, se tem mil, então vamos ser mil pessoas com mais um crédito a mais. Faz quem quer, mano, mas é tão bom você ter a porta aberta. Verdade. Eu sempre tenho um amigo meu que diz assim, Frank, o importante é você ter o crédito no mercado.
2: É verdade.
1: Entendeu? O crédito ele vale mais do que muitas vezes o teu dinheiro está ali. Porque muitas vezes o dinheiro está ali no teu bolso, não é aquele que tu precisa, não dá de resolver tudo. Né? Você tem um crédito lá, tem a porta aberta. Opa, então eu tenho ali um juro menor. Então, pessoal, você que está me ouvindo aí, tá bom? Dinheiro é na cena promotora, com responsabilidade. Você que fez empréstimo também, já nasceu na promotora, e por acaso não pegou a cópia do contrato, você tem que vir, solicita a cópia do contrato. Quando a gente compra a televisão e não pede a nota fiscal, né? A mesma coisa é o empréstimo. A cópia do contrato, né, Sandra? É a nota fiscal do empréstimo, mano. Lá vai ter que estar o valor que tu fez, a parcela que tu contratou.
2: Parcela fixa.
1: Isso, não pode aumentar de jeito maneira. Por isso que tem que ter a cópiazinha. É, o tempo lá, se foi feito em 84, 96, em 24 vezes. Tem que estar tudo direitinho. Aí você compara. Opa, caiu isso aqui. Tá tudo certinho. Você vai lá e dá a anuência, que é verdade. Então, pessoal, tem que ter essa sabedoria. É um direito seu. A cena promotora, ela disponibiliza a tua cópia do contrato. Quando o cara faz empréstimo, pagou, ele pode ir lá. Eu quero a cópia desse contrato. Vai receber direitinho. Não paga nada. Ah, Frank, tem que pagar a cópia? Não. Se cobrar, tá errado. É um direito seu. É um direito da empresa ceder para todos os seus clientes a cópia do contrato. Se eu não quero papel, não. Então deixa o e-mail, deixa o WhatsApp, que a menina envia pelo WhatsApp. É bom que nem se perde. Fica lá no e-mail, daqui mil anos, se o bisneto quiser abrir, tá aqui. O empréstimo que a minha avó fez para fazer o banheiro que eu tô usando. Então vai estar tudo lá. Beleza, pessoal? Então fica aí meu abraço para vocês. Você aí da rede social que me ouviu, que já me conhece, né? Mas tem aí muitas pessoas que nos seguem, que ajudam a compartilhar o nosso trabalho. Aqui é meu amigo Gilvan, né? Dono do Hotel Coqueiro. E quando você vier aí, Paulinho, quiser ficar num lugar bom, vem no Hotel Coqueiro.
2: Obrigado.
1: Tá, beleza? Tá bom, bora, pessoal? Gente. Um abraço. Deus abençoe.
2: Falou, Frank. Muito obrigado, né? A gente que agradece mais uma vez aí, né? Venha, volte sempre a Paulinho. Paulinho será... Você será sempre bem-vindo, tá bom?
1: É o que eu falei, tem grande chance de eu vir mais uma vez. Se eu vier, vai ser algo maravilhoso que vai acontecer em Paulinho, viu?
2: Beleza,
1: tá bom? Não vou prometer, porque vai que eu não venho, não. Aí fica devendo, aí vou ter que vir.
2: Bom trabalho aí, Frank.
1: Falou, garoto.
2: Valeu, obrigado. Tá aqui um sonzinho aqui, daqui a pouquinho de volta.
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0: É isso aí, de volta aqui na Rádio Cultura de Paulínia, né? 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

E acaba de chegar aqui uma mensagem. Boa tarde, Gilvan. Gostaria de ouvir a música do Amado Batista, Desliga a Luz e o Telefone. Essa aqui vai para Maria, que tá ligadinha aqui no programa. Então já aí, né? Desliga a Luz e o Telefone de Amado Batista.

É isso aí, vamos, né? Vamos de música agora, vamos de música. E Amado Batista aí, desliga a luz e o telefone. É clipe oficial aqui, rapaz. Então vamos lá, vamos ouvir aí diretamente do YouTube, porque eu não consegui aqui, né? Não consegui pegar aqui do aplicativo, não.

0: É isso aí, de volta aqui na Rádio Cultura de Paulinho, do programa Mistura Mix, né? Mandar aqui um salve, salve aí pro secretário de obras, né? Zenil de Barros aí, né? Então fazendo aí um serviço lá na estrada do Macuti, no Baixo Macuti, né? Tava vendo aí as fotos, ficou bacana, né? Pessoal, bom demais. Um abraço aí todo especial e bom trabalho aí pra vocês, né? Mandar aqui um alô também pra minha filha Giovana, que tá sempre ligadinha aqui no programa. Nossa, muito boa tarde a todos vocês que estão na escuta aqui. Muito obrigado aí pela companhia e audiência, né? Já a gente vai estar colocando aqui, né? Agora a gente vai de comercial, mas depois dos comerciais a gente vai estar colocando a oração da tarde aí com o pastor Ismael, tá bom? Então vamos lá, vamos de comercial.
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8: É isso aí, de volta aqui na Rádio Cultura de Paulinho, no programa Mistura Mix, né? Agora a gente vai de oração, na oração da tarde, a oração que toca o coração aí, pastor Ismael, né, da Igreja Universal aí ao lado do aeroporto. Vamos de oração.
9: Muito boa tarde, minha amiga, meu amigo, que Deus abençoe poderosamente o seu dia nessa terça-feira. Nós estamos passando aqui para levar uma palavra de fé a você, que tem ou não um credo religioso, independente. Eu tenho a certeza que essa palavra é do próprio Deus para você, pois o que nós vamos abordar hoje, isso se refere a todas as pessoas. Não se refere àqueles que são religiosos, àqueles que têm um credo religioso, àqueles que creem na palavra ou não, se refere a todos os seres humanos, pois todos os seres humanos têm dentro de si uma alma, e essa alma um dia terá um destino final. E isso nós decidimos enquanto estamos vivos, o que nós escolhemos. Está escrito que quem crer e for batizado será salvo, mas quem não crer será condenado. Porém, a Bíblia também fala em Marcos capítulo 8, versículo 36, diz assim: pois que proveito há para uma pessoa ganhar todo o mundo e perder sua alma? Olha só, que proveito há, minha amiga, meu amigo? Nós vemos no dia a dia tantas pessoas preocupadas com a sua vida, com o seu afazer, com o seu trabalho, com seus compromissos, mas muitas das vezes as pessoas não param para refletir sobre a alma dela. Para onde vai a sua alma? O que você tem feito para ganhar, salvar a sua alma? A palavra de Deus mesmo diz: pois que proveito há para uma pessoa? Aqui não diz para o católico, o espírito, o evangélico, não. Uma pessoa, um ser humano, ganhar todo o mundo e perder a sua alma. Minha amiga, meu amigo, nem as riquezas dessa terra, se forem juntas, elas não valem o valor da sua alma. Então pare um pouco, pense. Qual foi a última vez que você orou, a última vez que você falou com Deus? Será que você já se arrependeu dos seus pecados? Será que você já decidiu entregar sua vida para o Senhor Jesus? Não deixe para amanhã. O amanhã pode ser tarde. Por isso, hoje mesmo, agora nesse instante, no momento da oração, reflita sobre isso. O que você tem feito para salvar a sua alma? No versículo 37 diz assim: pois o que daria o homem em troca de sua alma? Porque qualquer um que se envergonhar de mim, a esta geração adúltera e pecadora, também o Filho do Homem se envergonhará dele, quando vier na glória de seu Pai com os santos anjos. Olha que palavra forte. O que você tem feito? Você tem guardado a palavra de Deus? Você tem guardado a palavra de Deus ou você tem anunciado a pessoas que precisam apenas de uma palavra para se entregar para o Senhor?
8: Essa aí, dado um probleminha aqui, né? Peço desculpa aí aos nossos amigos. Eu não consegui colocar aqui no direto na rádio, tá? Mas agradecendo aí ao pastor, né? Muito obrigado mesmo, viu, pastor? Pelo carinho, né? Pelas mensagens de fé, de oração aí, né? Desejar aqui uma ótima tarde aos nossos ouvintes. Amanhã, se Deus quiser, estarei de volta, tá, pessoal? Beijão no coração, vou ter que sair mais cedo, que eu vou lá no terreno. Beijo.

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